0: muito bom.
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2: Iremos a Bazarudo, estarei lá do lado do meu charudo. 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